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Ele vem para a horta, mata e destruiu o Bel de Bissam. E não tem nenhum plano. E não tem nada para oferecer. Precisamente, volve no Senhor. Diz o Senhor, salva-me. Jesus, a vida é onde eu tenho pouca fé. Mas agora eu vou estar rundi. E não tem que estar com mais falta.
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0: 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Necessidade há de do Espírito Santo. Bendiciona-nos, Senhor. Esconde-nos atrás de cruz. Larga há de Cristo me amassar o alçame em meio de seu povo. 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Não sei se você recorda em Lucas 10, diz em banda de Jesus, mas está em 72 ou 70, que Jesus manda para predicar. Então, você vai ver mais bem nisso aqui. Não. Então, você vai ver assim, não sei se a oração maneira Juan estava a ser seu discípulo para a oração. Mas, quando você vai assim, no comentário bíblico, quando você vai ver que Juan estava a ser seu oração, mas de uma maneira que Juan estava a papel com o outro. 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
0: 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Então, se você não sabe nada, persistir incansavelmente em oração. 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